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4: Hora certa.
5: Agora são 7 horas e 31 minutos. Começando mais um programa Amanhecer Sertanejo, né? Eu, Zé da Onça, que vos fala. Ali na mesa nós temos nosso PH. Bom dia, PH.
6: Bom dia!
5: É, até as 9 da manhã nós estamos aqui. Nós estamos começando esse horário, gente, é por causa do horário, propaganda eleitoral, tá bom? E são normas que a gente tem que cumprir, tá certo? Já mandando um bom dia aqui pro meu querido amigo e irmão Rubens. Ô Rubens, abração pra você, viu? Obrigado pela audiência, que o nosso dia seja abençoado. Tá dizendo aqui, bom dia, meu irmão, que seu dia seja abençoado. O seu também, viu? Obrigado, viu? Obrigado pela audiência, sempre ligadinho conosco, brigadão. Tamar Luciano das Neves também já tá ligado aí. Ô meu amigo José, bom dia, já estamos aqui na escuta do seu programa Amanhecer Sertanejo. Ô Tamar, abração, viu? E Deus abençoe nosso sábado, que seja um sábado, assim, um final de semana, né? Abençoado, bom? Pra você e todos os seus familiares, tá ligadinho. Também Edgar, lá em Brasília, também já ligadinho conosco também, um abração, Edgar. Já indo pra lida, né, Edgar? Abração aí pra todos aí também. Maísa, Vânia também, ligadinha conosco, um abração. Doutor Ivo, lá em Teresópolis, também ligado conosco. O Valdir já tá linkado ali, ó. Ô, Valdir, abração. O Valdir já tá no Instagram, porque hoje não tá no telão ali, não tá dando pra mim ver. É, pois nós vamos ver se nós conseguimos. Mas um abração, obrigado, viu, Valdir? O PH, dá uma mexidinha nesse retorno aí que ele sumiu aqui. Aí, deixa eu ver. Aí, suspende mais um pouco. Aí, não, ainda não, não deu certo. Vamos por enquanto aqui sem retorno. Porque, aí, agora sim, agora eu tô me ouvindo. E bem. Agora sim, aí, maravilha. Agora ficou ótimo. É, de vez em quando dá uns pepininhos assim nos retornos, né? Nos computadores. Mas vamos tocando o programa aí. Inclusive já tem um pedido aí, né? Zé Neto Cristiano, Aconteceu, não é isso? É, vítima de um copo, meu Deus. Aí é brabo, né? Então deixa cair, agora são 7 horas e 34 minutos.

É, agora são 7h34, né? Já agradecendo esse povo que tá ligadinho conosco. Muito obrigado, viu, gente? Acordar cedo assim. Pegar, mas deu uma chuva ontem, né, pegar? Uma chuvinha assim, meia braba. Viu? Instagram já caiu, né? Hoje é hoje. Nem começa de rosca, vai de rosca até o final. Não tá. É. Chuvinha assim de. Vou falar pra você, viu? Que chuva, viu? Foi Anápolis e Corumbá, né? Que foi mais atingido, assim, né? Vendaval de derrubar as coisas aí. Então. É. Ô, Valdir, depois você entra aí no Instagram de novo, porque o Instagram caiu, né? Hoje tá de rosca, né? Ah, bom. É assim mesmo, vamos tocando o programa. Também mandando um abraço também, meu amigo, Fábio. Ô, Fábio, obrigado, viu? Obrigado pela audiência. Um abração lá pro seu Zé também, do pregão JC, tá bom? Tem mais gente ligadinha conosco, a dona Iraci lá no bairro São Carlos, também tá na escuta aí pra ouvir o programa. E ouvir a musiquinha dela, né? Que ela gosta, né? Cantinho do Céu. A dona Maria Batista também tá ligada também na programação também. Abração, viu? Obrigado pela audiência. A Priscila, oi Priscila, tudo bem Priscila? Abração pra você. Tá ligadinho conosco também. Obrigado pela audiência, tá certo? É mais gente ligadinha conosco aqui. Deixa só dar uma olhada aqui que é muita gente. Isso, aqui no zap também. Meu amigo é Divinão. Ô Divinão, abração pra você, viu? Já ligadinho com o radinho, né? Abração pra você, viu? Lá no bairro Boa Vista também tá ligado. Ele gosta de escutar no rádio, né? O negócio dele é o radinho de lá, mas pega bom, rapaz. E escutando a nossa programação, tá certo? Tem um negocinho. Abriu não, né? Pegar o. Abriu não, né? Abriu, mas fechou? Ah, meu Deus do céu. Hoje o trem dá de rosca mesmo. Então. Mas assim mesmo. Um dia bom. Um dia sim, um dia não, né? A minha amiga Lies também, ligadinha conosco, obrigado pela audiência, tá bom? Ô Lídia, abração, minha querida, você tá sumido, viu? Então, tá, tem que aparecer por aí, né? De vez em quando você mandava uns áudios aqui, você tá sumido? Cadê você, minha amiga? Então, isso. Deixa eu ver aqui que tem mais gente aqui ligadinho conosco aqui. Deixa eu só dar uma olhada aqui. Mandar um abraço também pro pessoal da UBS. Paulo Francisco tá ali no Instagram. Paulo, brigadão, viu? Obrigado pela audiência. E mandar um abraço também pro pessoal da UBS São Carlos. Aquela equipe maravilhosa, viu? Atendimento de primeira. Eu acho que no... Vou te falar, viu? Ali é com muito amor e com muito carinho que atende a comunidade da Boa Vista, tá bom? Tem uma música aí? Já tem? Já tem? Tem? Mas tem uma piadinha também, não tem? Você tá ajeitando ela?

0: bom? Tem uma música aí já? Tem? Já tem uma? Tem? Mas tem uma piadinha também, não tem? Você tá ajeitando aí? Porque hoje o PH tá mais cruzado que tudo aqui, viu? Mas isso mesmo, um dia, né? Um dia da caça, outro dia do caçador. Hoje é do caçador. Eita. Entra aí, viu? O Valdir, daqui a pouco nós vamos tocar uma música pra você aí. Tá bom? Você entrou aí, o Instagram caiu. É porque hoje tá caindo tudo aqui.
1: Padre, eu queria que o senhor me ajudasse. Meu filho adolescente só namora com mulher feia. O que o senhor acha disso?
2: Eu acho que ele puxou o pai.
3: Eu não acredito não,
0: Charlie. Aí é sacanagem. Puxou o pai. Resumo. A madame é feia, né? Aí. Ô Fábio tá mandando aqui. Bom dia, um ótimo final de semana pra você também, meu amigo. Deus abençoe a todos nós, tá bom? É. Tá um homem de música, né? Já que tá, né?
4: Dona Benedita, qual o recado da senhora pras mulheres que vivem sofrendo por quem não merece?
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0: Aí é sacanagem, né? Então, vamos fazer o seguinte, vamos de música enquanto nós dá uma Jorge Mateus pra sempre com você. Então deixa cair.

já agradecendo esse povo, tudo tá ligado com a gente. Gente, ó, quem tá no Instagram pode retornar de novo, porque caiu de novo. É, e hoje, pelo jeito, vai cair bastante, que já tem mais pedido aqui. É, quero mandar também um abraço aí pra Simone, lá no Recanto do Sol. Bom dia, Simone. Que Deus abençoe nosso dia, tá bom, minha querida? Obrigadão, viu? Tá ligadinho com a gente aqui, mandando bom dia pra você também, viu? Isso, nós temos um dia assim, abençoado, tá bom? Imagina aqui o pessoal do Grupo Guerreiro Sertanejo também, tá aqui, bom dia, tô na escuta. Obrigado, viu? Obrigado por estar aí na escuta com a gente também, tá bom? Bom dia! Deixa eu ver mais gente aqui, ligadinho com a gente aqui, o pessoal do grupo, é... Deixa eu só procurar, eu tinha lido aqui, rapaz, passou. Bom, assim que eu achar, eu mando um abraço pra vocês. Também o pessoal lá da Toca da Onça, né? Pessoal aí, um abração pra vocês, viu? É, Toca da Onça, é um grupinho aqui também, tá bom? Agora aí nós vamos falar também desse lá da Toca das Onças, né? Toca das Onças. Rapaz, que lugar bom, gente. Daqui a pouco eu quero fazer um comentário aqui em particular, meu mesmo. Que lugar excelente. É, Antônio. Ô, Antônio, você tava sumindo, capa. Rapaz, você deu um... Agora que você deu um... bom dia pra você também, ué. Mandar um abraço também. Meu amigo Wilson, conhecido como Feio. Não sei porquê, o cara é só magro. Muito magro. Exageradamente magro. É, Wilson? Mas é gente boa. É. Um dia ele tava tristinho, sentado lá. Fiquei assim com vergonha de perguntar, né? É, se era por causa do bombado, né? Porque bombado saiu lá. É o companheiro dele. E. Não, companheiro assim, no sentido assim, de trabalho, né? Eles trabalhavam junto, né? E... É, eu cortava cabelo também. Bombado também cortava o cabelo, então a amizade deles era bonita, assim. É bonita, né? Só que ele foi pro outro canto. Abração pra você, viu, Wilson? Fica assim, não. Amizade é uma coisa. É, amizade. Não, que colorido. Para com isso, pega. Que isso? Vamos cortar meu cabelo. Inclusive, vai cortar semana que vem. Não é eu, não, viu, Wilson? É o PH que tá com essas ideias aí. Tem nada a ver, né? É, Tamar Luciano das Neves também ligadinho, né, Tamar? Obrigado, viu? Obrigado pela sua audiência. Ranada, nada, né? Ranada, vou te falar, nada. O nome já fala, Ranada. Vou até olhar aqui. Ei, caboclo. Rapaz. Ai, ai, que. Cadê o cidadão? O homem sumiu, né? Sumiu. Vou mandar um áudio aqui, depois eu vou ouvir o áudio que ele mandou aqui. Provavelmente. Lá no Serra da Mesa, né? Porque ele gosta do Serra da Mesa. E não tá errado, não. Tá certinho, PH. Nós que fica aqui ralando igual condenado. E treinar é bom, senhor. É bom mesmo. Eu estive lá na Toca das Onças, vou te falar. Que lugarzinho, hein? Muito bom mesmo. Então, deixa eu só ver aqui. É Maria Fernandes, né? Maria Fernandes, nome da música? Não, é da cantora, né? Maria Fernandes e Nayara Azevedo. Quem avisa, amigo é. Tá, eu vou tocar pra você agora, lindo. Ah, então. Obrigado, hein? Um abraço pra Devaldo aí. Essa música vai pra ele lá. Maria A. Fernandes e... Como é que é o nome da... É, Nayara, né? Azevedo. Isso. Quem avisa, amigo é. Já ouviu essa música? Também não ouvi, não. Mas, aqui, o caboclinho pede, nós manda. Então. Vamos fazer o seguinte? Vamos ouvir ela, então? Ela e o Cantinho do Céu. Enquanto isso, nós tomamos um golinho de café. Deixa cair, então.

0: Nada, bebê. Mari Fernandes!
1: É, daqui a pouco a gente volta. Agora são 7 horas e 53 minutos.

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0: Agora são 7 horas e 56 minutos.
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0: Agora são 8 horas em pontinho. Já agradecendo esse povo, tudo tá ligadinho conosco. Deixa eu colocar o retorno aqui pra não ficar perdido. Ah, então. Hoje nós estamos assim meio de rosca, né? Eu faço é rir. Mas vamos escutar isso aqui pra gente rir mais um pouquinho. Olha lá.
1: Aí, vou comer goiaba.
2: Isso é um poste, né? Pé de goiaba, doidão.
1: A goiaba tá no meu bolso, eu como onde eu quiser.
0: Tá certo, a goiaba é dele.
2: Então. Ô, doido, por que você tá subindo aí?
1: Vou comer goiaba.
2: Isso é um poste, né? Pé de goiaba, doidão.
1: A goiaba tá no meu bolso, eu como onde eu quiser.
0: É verdade, a goiaba é dele. Eu como onde ele quer mesmo, tá certo. Então, tem mais um aí, velho? Vamos ver aqui. Como onde ele quiser. Chamando o cara de doido aí. Ah, tá. Dá um abraço também pro Adebal lá em Cocalzinho. Vamos ver aqui.
3: Não, porque às vezes não é nem seu dia de morrer, mas se for o dia do piloto, você se vai também.
0: Vamos ver lá. Eu não consegui entender.
4: Por que o senhor não gosta de andar de avião?
3: Porque às vezes não é nem seu dia de morrer, mas se for o dia do piloto, você se vai também.
0: Tá certo, não tá errado não. É quem vai pilotar. É verdade. Tem que ver isso aí também. Mandar um abraço pro Adebal lá em Cocalzinho, né? Em Cocalzinho, tá bom? Vamos tocar uma música aí pra você aí, caboclo. Barões? Barões da Pisadinha. Esquema preferido. Aí pro Adebaldo, lá em Cocalzinho, né? Daqui a pouco a gente volta. Agora são 8 horas e 2 minutos.

Agora são 8 horas e 5 minutos. Você vai trazer o. Traz aí o Renan aí pro Valdir, né? Deus disse encontros imperfeitos, né? Pra você, Valdir, e pra todos gostarem, né? Deixa cair.

estamos de volta. Só pra colocar o retorno aqui que eu tô com outro fone no ouvido. É um de lá, um de cá. Então, já agradecendo esse povo, tudo tá ligadinho conosco. Abraço aí pra Vânia, o Edgar, a Maísa lá em Brasília também, ligadinho comigo. O Rubens também, ligadinho. Um abração, viu? Obrigado, meu querido. Esses dias eu encontrei o meu xará lá, o Osmar. Disse que vocês estavam ouvindo lá o programa, viu? Abração pra todos vocês, e o Alan, o César, abração pra todo mundo aí, tá bom? Fábio também, ligadinho conosco, Fábio Lopes também ligadinho, obrigado, viu, Fábio? Obrigado pelo carinho, tá bom? Sempre juntinho com a gente. Seu Zé aqui mandou um áudio, daqui a pouco nós vamos rodar ele aqui, né? Deixa eu mandar ele pro PH ali, daqui a pouco a gente vai escutar. Tamar Luciano das Neves, também ligadinho conosco, obrigado, viu? As piadinha hoje tá abrindo, né, velho? Era só quatro, né? Já rodou? Então depois nós dá um jeito aqui. Então vou fazer o seguinte, nesse momento eu quero mandar um abraço também, sabe pra quem? Para as meninas lá da Toca das Onças, né? Toca das Onças, pensa, viu? Ô, lugarzinho bom, rapaz, um rancho lá em Colina do Sul, no Serra da Mesa. Lugarzinho bom, viu, PH? Você ia gostar, viu? Abração pra vocês aí, viu, meninas? São as proprietárias lá da Toca das Onças. Ô, lugarzinho que eu vou te falar. Eu fui chegando lá e disse que é Toca das Onças. Eu falei que eu sou Zé da Onça. Acabou. Não tenho mais problema nenhum. Abração, meninas. Obrigadão, viu? Próxima vez, oportunidade, chama o Zé, que o Zé vai. Ixi, agora deu medo. Agora deu medo. Então... Ixi, coisa louca, moço. Deixa eu abrir aqui. Vamos dar no estranho, porque eu já fiquei assim, cismado, né? Tem uma pedida de uma música aí, e agora eu não sei nem o nome da menina, mas ela pediu, e era Milionários é Rico, né? Estrada da Vida. Não esqueci não, minha querida. E agora só falta achar ela aqui. Então, é muita gente, né? Então. A Raquel, tá aqui, a Raquel. Não esqueci não, Raquel. Vamos tocar assim. Vamos trazendo então, Estrada da Vida. Milionários é Rica, bonito, né? Deixa cair, daqui a pouco a gente volta.

0: Obrigado, Diego. Vitor Hugo.
1: Obrigado, Bruno e Marrone, por aceitar o convite e cantar essa moda linda com a gente.
2: Alô, menino, sucesso pra vocês.
1: Obrigado a vocês.
3: Agora são 8 horas e 18 minutos. Daqui a pouquinho a gente volta.

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0: Agora são 8 horas e 23 minutos. É, pá, o programa tá indo, né? Peleja daqui, peleja dali, cai um trem aqui, cai outro ali. Tem dia que é assim mesmo. Ao vivo, o trem. É, vamos ouvir o seu Zé lá do pregão JC? Bom dia, seu Zé.
1: Muito bom dia, meu amigo Zé da Onça. Bom dia, PH. 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
0: Isso é bom.
1: Mas é assim continuando, né, Zé?
0: Isso.
1: A vida continua. Graças a Deus eu estou
0: melhor,
1: recuperando gradativamente. E graças a Deus mesmo, viu? E esse acidente foi horroroso comigo, mas graças a Deus já estou 70% recuperado, porque Deus é maravilhoso, né?
0: Verdade.
1: Bom dia a todos, tudo de bom, não esquecendo do endereço, né, do pregão de JC,
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1: 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E já deixando aquela dica especial, hein? Se você for beber, não dirija, tenha mais consciência no trânsito. Obrigado, povão, e que Deus abençoe a todos.
0: Justamente, ele tá falando isso daí porque trabalhando de frente lá, o seu comércio lá, um cidadão, né? Com a moringa cheia, né? Cometeu o acidente, agravando e deixando ele aí até impossibilitado de trabalhar, né? E dando prejuízo também, que bateu no carro dele. Não foi prejuízo, foi prejuízo financeiro e físico também, né? Que ele ficou sem trabalhar. Acho incrível, gente, é fora de sério. Eu fico assim revoltado, cidadão que bebe e vai pro volante. Sou contra, não. Você quer beber, você quer tomar uma, toma, tudo bem, tem nada não. Pega um Uber, pega um táxi, vai de ônibus, vai de bicicleta, vá a pé, mas não pega o volante não, meu amigo, faz isso não, tá? Todo mundo tem o direito de se divertir e chegar em casa feliz, não causando acidente, né? Podendo tirar até a própria vida ou a vida do terceiro. Então, fica aí o pedido aí. Tenha consciência, tá bom? Tenha consciência quando você sair para beber, para tomar umas, né? Enxugar a caneca. Respeitar a vida do próximo. Seu Zé ficou lá, impossibilitado de trabalhar. E com prejuízo também, que o cara bateu no carro dele e pressionou o pé dele entre o meio-fio e o carro lá. Ele tava fazendo o quê? Seu Zé tava trabalhando, né? Na porta do comércio dele. E eu fico assim meio indignado com um trem desse. Certo? Vamos fazer o seguinte, PH. É? Tem jeito da gente escutar.
2: O médico perguntou o que é que eu tinha. Ele disse mesmo assim, ó, eu tenho uma casa, uma galinha e um marido. Mas o que é que você tá sentindo? Eu tô sentindo vontade de vender a casa, comer a galinha e largar o marido.
0: Essa tá decidida.
2: Eu fui no médico, o médico perguntou o que é que eu tinha. Ele disse mesmo assim, ó, eu tenho uma casa, uma galinha e um marido. Mas o que é que você tá sentindo? Eu tô sentindo vontade de vender a casa, comer a galinha e largar o marido.
0: É, tá certo.
3: Ontem fui lá na igreja me confessar com o pastor e falar um pouco dos problemas e falei pra ele: pastor, eu queria tanto namorar, mas ninguém me quer. Aí ele falou: calma, meu filho, botou a mão na minha cabeça e disse: a vitória já é sua. Eu falei: a vitória é muito feia, não pode ser a Jordana.
0: É cada um que escuta aqui. É no meu programa, dá tudo, dá de tudo isso aí, viu? Então, tem mais um aí, meu? Aqui dá de tudo, viu? Tá certo, ele não queria vitória, né? Ele queria Jordana. Ah, vamos, tá abrindo aí. Tá abrindo, enquanto eu abro lá. Bom dia, viu, Odeval?
4: Seu filho vai te dar presente do Dia dos Pais?
5: Uai!
4: Vai!
5: Me pediu até dinheiro pra comprar.
0: Acontece desse jeito mesmo, viu? Filho é desse jeito. Vai te dar presente aí. Pediu até dinheiro pra comprar, mas filho é assim mesmo. Então, deixa eu ir enrolando aqui, né? Que tá arrumando ali. Quem tá aí? Paulo Francisco. Ô, Paulo Francisco. Tem mais também, a dona Rosana também. Tem mais gente aí que eu não falei aí, que eu não tô enxergando aqui, né? Tá longe que é absurdo. Aí eu não tô vendo ninguém ali. Paulo Francisco, a Rosana também ligou. Você tinha me falado de mais alguém também que tava ali, linkado ali. É. Já aproveitando, mandando um abraço também. O seu Zé, boa recuperação pro senhor também, tá bom? Fique bem. Próximo sábado vai estar aqui. E você viu a novidade? Vai ter outro sorteio, hein? Sábado que vem. Diego Couto vai estar aqui e vai fazer um sorteio novamente aí. Mais um sorteio aí. Então já pode estar mandando aí. Vou fazer o seguinte, para acelerar meu processo aí. Para vocês que querem participar do sorteio, independente, eu sei que é só coisa boa, já pode estar mandando aí, escrevendo aí, manda aí no 62991-66-6084, dizendo: eu quero participar do sorteio do pregão JC, tá bom? Pode estar mandando aí que eu já vou anotando aqui, porque chega no dia, menino, velho, dói os dedos, meia mil, eu fico escrevendo, é uma... Muita gente, mas a gente fica feliz, viu? Agradece a população por estar aí participando, tá bom? Acho que até eu vou me inscrever também, vai que eu ganho, né, PH? Ah, então, não pode, né? Nem eu, nem o PH, nós estamos fora. Estamos fora desse sorteio. Nós só ganhamos serviço, né? Não é, foi de serviço, o que é isso, que coisa, já ia falando, né? Fábio, brigadão, viu, Fábio? Obrigado pela audiência. É, e o Rubens também, né, que tá aí ligadinho conosco também. O pessoal da Toca das Onças também, ligadinho, a Cida, né, sua sócia lá também. Brigadão, viu, gente? Obrigado pela audiência. Sempre ligado conosco aqui, tá certo? Ali no Instagram também tá a dona Rosana, né, que tá aí ligada conosco. Tem mais gente aí. A Cíntia Lopes também. Valdir. Tá todo mundo aí ligadinho conosco aí. Obrigado, viu? É. O Eusébio tá consertando pra nós que é rapidinho, pô. O homem lá é bom, viu? E de lá, né? O homem é fera mesmo, viu? É fera no computador. Da casa dele já conserta os trem aqui. O homem é bom, viu? Aí é bom. Aí entende. Nova FM, deu certinho. E o Zé Ribeiro, o homem dos computadores. Fico impressionado. Do lado da casa dele, conserta o trem aqui pra nós aqui. Então vamos fazer o seguinte, já tá consertado aí? Vamos tocar a música então? Henrique Juliano, às vezes...

0: Agora são 8:35.
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7: É, estamos de volta, né? Agora são 8:38. Já também já tô sabendo qual é o prêmio que vai ser sorteado no sábado. Já mandou aqui para nós aqui. Vamos escutar?
8: Meu amigo Zé da Onça, vamos deixar declaradamente pro nosso povão uma cafeteira profissional, hein?
7: Olha aí.
8: Aquela cafeteira que você queria e não tem, a partir do próximo sábado, você poderá ganhar ela aí no programa, hein? Ok, Zé?
7: Ok. Oh, maravilha, tá vendo, gente? É... No próximo sábado teremos aí o sorteio de uma cafeteira, viu? É, rapaz, ó, até eu tá querendo, né? Mas não pode, né? Não pode, não tem jeito. O PH só ganha serviço. É, e mais serviço. Mas tá bom, né? O que que vocês têm que fazer? Vocês vão ter que fazer o seguinte. Manda aí no 62 991 66 60 84. Eu quero ganhar a cafeteira. Pode colocar a cafeteira, né? Lá do pregão JC. Tá certo? Coloca aqui, manda nesse 62 991 66 60 84. Vai que você é sorteado, né, rapaz? Ó, uma cafeteira. Bom demais da conta, aí. É, oi. Rapaz, não, tá certo. Tem... Pode mandar. Pode mandar. Se quiser mandar áudio também, pode mandar. Que eu vou anotar tudinho durante a semana. Pra chegar no sábado já facilitar pra mim, né? Então, isso.

E no próximo sábado teremos aqui Diego Couto, né, e seu Zé lá do Pregão JC. O Diego vai vir com aquele vozeirão dele, né? Fazendo um showzinho particular pra mim, mas o PH é quem estiver ouvindo o rádio, né? Então, além do sorteio, né? Vai ter o sorteio, rapaz. É, pode estar mandando aí, ué. Vou repetir o número que vocês podem estar mandando: 62991-66-6084. Tá falado, tá aí. Compromisso do Pregão JC. No próximo sábado, uma cafeteira. Você que queria ganhar uma cafeteira, essa é a oportunidade. Tá certo? Dá um abraço pra essa galera que tá ligadinha. Tem o pessoal no Instagram ali, mas tá meio difícil de ver, tá longe aí, tá meio distante, né? Mas é porque hoje não tá no telão aqui, né? Hoje tá só no celular ali que tá conectado ao telão, mas no telão não tá saindo. Então o trem tá meio de rosca, né? Mandar um abraço também pra minha amiga Mércia, né? Ô, Mércia, abração, viu? Vai fazer aniversário, né, minha querida? Dia 12, né? Então, abração pra você, viu? É dia 12, Mércia, que você faz aniversário, né? Abração, viu? É, pega, vamos fazer o seguinte. Vamos de música? Jorge Mateus, duas metades. Vitor e Léo, Borboleta. Enquanto isso, eu vou lhe tomar um golinho de café. Oito horas e 42 minutos. Deixa cair.

0: Agora são 8 horas e 46 minutos. 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

0: 8:49. Tem uns pedidos de música aqui. Daqui a pouco a gente vai rodar, né? Que é o Vitor e Léo Borboletas, né? É, mas vamos escutar isso aí? Vamos ver se. Vamos lá.
1: Deus, quando criou o mundo, prometeu pras mulheres que os maridos bom, fiel, obediente, mão aberta, bonito, inteligente, carinhoso, compreensivo e ideal seria encontrado em todos os cantos do mundo.
2: Aí depois ele foi e fez a terra redonda.
0: Aí não tem canto. Tá certo. Aí não tem canto, daí não roda mesmo, não, é verdade. Tem mais um aí? Deixa só. Ah, tem que. Ah, não tá rodando. Ah, mas hoje tá bom mesmo. Então, vamos lá.
3: A mulher aguenta dor do parto, TPM, quando tá doente faz tudo dentro de casa. E vocês aguentam o quê?
4: A mulher.
0: Ela aguenta tudo isso. Nós temos que aguentar, né? Então, acho que tem mais um aí. Ei, pega hoje outro. Ainda bem que o Zé deu um jeitinho lá, né?
5: É só o senhor seguir a estrada, seu moço.
6: Obrigado. Amanhã vai lá que eu lhe ensino o caminho do céu.
5: O senhor não sabe nem o caminho da igreja, quanto mais o do céu.
6: Boa tarde. A senhora sabe onde fica o caminho da igreja?
5: É só o senhor seguir a estrada, seu moço.
6: Obrigado. Amanhã vai lá que eu lhe ensino o caminho do céu.
5: O senhor não sabe nem o caminho da igreja, quanto mais o do céu.
0: Esse padre tá devagar, né? Vamos fazer o seguinte, para não perder tempo, que agora são 8:51. Vamos trazendo aí, então, Vitor e Léo, Borboletas, né? Vai para minha amiga Ana Paula, né? E depois, em seguida, já vamos ouvir também Casa Amarela com Guilherme Santiago. Deixa cair, agora são 8:51.

Agora são 8 horas e 54 minutos. Vamos ouvir, né? Casa Amarela com Guilherme e Santiago. Deixa cair.

0: O psicólogo hoje disse que para eu tentar ser feliz, eu tenho que me soltar mais. Eu tenho que fazer tudo que eu tenho vontade, tudo que me vem na cabeça. Daí eu fiquei pensando, quem é que vai me tirar da cadeia depois?
1: Não vai não, que é fria. Aí deu ruim, viu? O programa tá chegando no finalzinho, eu tô indo embora. Lembrando a vocês que no próximo sábado, seu Zé vai estar.

A gente tem, né? Tem dia que a coisa encaminha assim pra um lado assim, mas dá tudo certo no final. Porque assim, eu creio, isso aí eu tenho certeza disso. E quando a gente convida ele, né? Quando a gente fala assim, venha, porque a casa é sua. O Senhor está presente na minha casa. Eu preparo um banquete para ele, sabe? Jesus Cristo. Faça isso, gente. Convide. Tchau, tô indo embora. A casa é sua. Com Juliane Souza e Léo Brandão. Tchau, obrigado. Fui.

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0: 9:36.
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0: 9:52.
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2: Festa!

0: boca, delícia!
1: Moleque!
2: Turma do pagode!
0: Henrique Diego!
3: Nove 55.

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0: 11 28.
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0: 7h40.
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0: Anselmo e Rafael!
1: Cristiano Araújo!
2: Dez e 43.

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1: Essa turma é foda.
2: 11:26.

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0: 169.
2: Tá doida, é? De perder esse avião? Aqui quem fala é seu comandante, Felipe Mota. Apertem o cinto, a rocha.

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0: 14.
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0: 10:42. 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
1: Quatro e dez.
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0: 4:34. 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
2: Ih, tá tocando o celular aí, hein? 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
2: Pior que verdade.
1: Com certeza é o seu.
2: É o meu. Se liga agora, como é que é?

0: 34 e 38. 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

0: 53.
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0: 50 cents.
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0: 40.
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0: 55.
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0: 12.
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2: Seis e 33.

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0: 23, 53.
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0: 7171.
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2: Prima, beleza, meu?
3: Beleza.
2: Cadê vocês, meu?
3: Estamos chegando.
2: Ô, já é, bora.

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0: 728.
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0: 8h22.
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0: Uma salva de palmas aos nossos amigos João Bosco e Vinícius.
1: Valeu, gente, obrigado. Fique com Deus vocês, que Jesus abençoe todos vocês, tá bom?
2: 8:51.
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